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2: Eu, por exemplo, o capitão do mato Vinícius de Moraes, poeta e diplomata, o branco mais preto do Brasil, na linha direta de Xangô. Saravá! A bênção, senhora, a maior Yalorixá da Bahia, terra de Caíbe e João Gilberto. A bênção, Pixinguinha, tu que choraste na flauta todas as minhas mágoas de amor. A bênção, senhor. A bênção, Cartola. A bênção, Ismael Silva. Sua bênção em todos os prazeres. A bênção, Nelson Cavaquinho. A bênção, Geraldo Pereira. A bênção, meu bom Ciro Monteiro, você sobrinho de Nonô. A bênção, Noel. Sua bênção, Ari. Abençam todos os grandes sambistas do meu Brasil branco, preto, mulato, lindo como a pele macia de Oxum. Abençam o maestro Antônio Carlos Jobim, parceiro e amigo querido, que já viajaste tantas canções comigo e ainda há tantas a viajar. Abençam Carlinhos Lira, parceirinho 100%, você que une a ação ao sentimento e ao pensamento. Abençoa. Abençoa Baden Powell, amigo novo, parceiro novo, que fizeste esse samba comigo. Abençoa, amigo. Abençoa maestro Moacir Santos, que não és um só, és tantos. Tantos como o meu Brasil de todos os santos, inclusive meu São Sebastião. Saravá! Abençoa que eu vou partir. Vou ter que dizer adeus.